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3: De Laponia, a pelota fica ainda para Tustão. Vai Tustão, abriu na ponta esquerda a pelota Paulo César. Recebeu o ponteiro, caminho outra vez a Tustão na entrada da área perigosa. Passou pelo Bobby Moura, entrou na área, bateu o raio, correu, cruzou para Pelé, ajeitou para Jair, vai marcar, atirou gol!